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Bom dia e bom feriado com a Rádio Comercial. Eu sou a Marta Campos. A partir de agora vou consigo até às 7 ao som da melhor música. Sempre a começar, Luís Capaldi e Stay Love, os Coldplay, a Elisa com o Tiago Nogueira e a Alicia Keys. Boa viagem e bom feriado.

Sailor Song é a Gigi Paris na Rádio Comercial e se está agora a caminho de casa depois de uma noite de Santos Populares bem passada. Olha, bom descanso e espero que tenha aproveitado ao máximo, porque eu tenho muitas saudades de ir aos Santos e este ano vou. Ano passado não fui, que tinha uma criança muito pequena em casa. Este ano acho que a vou deixar com a avó e vou aos Santos. Aproveite se for caso disso. Agora Kalema com o Dilcinho, chama-se Leva Tudo, logo a seguir Fun com Janelle Monáe e o Ed Sheeran.

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E por falar nele, Harry Styles e American Girls agora na Rádio Comercial.

0: Frágil é a música nova do Maninho na Rádio Comercial e já a seguir chega a Rosalía e La Perla.
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Tudo pronto para mais uma hora da melhor música, sempre aqui na Rádio Comercial, comigo, Marta Campos, até às 7. E a começar, Alex Warren e Ordinary, a Sia e o Blue Bike com o Bubaspinho. Bom feriado e bom fim de semana prolongado, se for caso disso.

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0: chama-se You, é a música nova do Richie Campbell na Rádio Comercial. Eu sou a Marta Campos, estou de saída a partir das 7 manhãs da Comercial, hoje com o Pedro Ribeiro. Beijinhos e até amanhã.
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0: Então vamos a isto. Bom dia, bom feriado com a Rádio Comercial. Aproveito que as temperaturas vão voltar a subir e a chuva que nos fez uma visita ontem e ainda hoje de madrugada vai à sua vida. É, se ainda não aconteceu, confio que vai acontecer.
1: Vamos completar a frase. Não há nada melhor do que... E eu posso começar já a encontrar lugar à porta. Imagina, vais a um restaurante.
2: Sim.
1: E tens lá um lugar à tua espera.
3: É, mas é tão raro isso acontecer.
2: Não há nada melhor de que quando os miúdos adormecem está silêncio.
1: Ai, tão bom. Eu nem sei o que isso é. Já nem me lembro.
2: Está silêncio na casa, sabem?
1: Sim, sim.
3: Isso já foi há muito tempo da minha vida. Epa. Agora com um jovem de 15 anos.
1: Eu não sei o que é estar sozinho em casa. Olha, vamos dar 2 segundos aos ouvintes.

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8: 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Olha, o Pablo Alborán também veio trabalhar hoje, dando algo de si.

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3: Nunca aterrar um avião.
4: Nunca aterrei um avião, mas concordo.
3: Eu também concordo.
4: Já tenho as coisas todas dentro de casa.
3: Sim.
4: Agora, até essas coisas irem para o seu lugar devido...
3: E a cozinha não se arruma sozinha, não é?
4: Não.
3: Eu tenho a mala ainda de viagem lá em casa.
4: De viagem de finalistas.
3: Para onde é que tu foste na viagem de finalistas?
5: Não tive. Triste.
4: Porquê?
5: O sítio onde eu estudava não organizou nada.
3: Organizavas tu?
4: Iniciativa.
5: Está bem, mas eu era uma criança na altura.
3: Contigo nada é normal.
5: Não sou a pessoa que sou hoje.
4: Foi há duas semanas.
5: Não foi!
6: Está tudo bem com eles, ok? Música nova da Bárbara Tinoco, chama-se 10 Minutos. Um bocadinho mais de carreira tem os Rolling Stones, que vêm logo a seguir também com música nova. Com

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1: Bom dia, alguns efeitos da greve geral de ontem podem fazer-se sentir ainda hoje. O destaque vai para os transportes. Pode haver perturbações na circulação de comboios, como alerta ACP. Ontem 6 pessoas foram detidas junto à Assembleia da República. Já depois da manifestação da CGTP ter terminado, houve confrontos com a polícia, arremesso de objetos e caixotes incendiados. O ministro da Presidência, António Leitão Amaro, fala em comportamentos isolados.
2: Foi um comportamento de alguns, não o comportamento da maioria dos manifestantes, e pela informação que temos, não é um comportamento associado à organização e aos organizadores desta manifestação.
1: A CGTP já se demarcou destes incidentes e fala em grupos que se infiltraram na manifestação. O Ministério da Administração Interna também já reagiu e elogia a atuação da PSP. Israel e o Líbano renovaram o cessar-fogo. O acordo foi alcançado na última madrugada em Washington, depois de uma quarta ronda de negociações mediadas pelos Estados Unidos. Está prevista a criação de zonas de segurança. O Hezbollah terá de parar com os combates e retirar-se de várias áreas. Paulo Rangel fala numa grande vitória depois da eleição de Portugal para membro não permanente.

0: Do Conselho de Segurança da ONU, o ministro dos Negócios Estrangeiros fala numa vitória sem precedentes e antecipa anos desafiantes.
1: Temos agora aqui dois anos muito, muito desafiantes, mas que são dois anos em que eu creio que a diplomacia portuguesa, que fez tudo e mais alguma coisa para que esta vitória fosse obtida e pudesse ser obtida à primeira volta, está também de parabéns. É mais uma grande, grande vitória da diplomacia portuguesa.
0: A eleição aconteceu ontem em Nova Iorque. Florentino Pérez confirma que vai contratar José Mourinho caso vença as eleições no Real Madrid no próximo domingo. O anúncio está num vídeo publicado ontem pela candidatura do atual presidente dos Merengues. Mourinho aparece vestido com a camisola do Real Madrid e a dizer sim. O ainda treinador do Benfica já veio garantir que não gravou o vídeo e que foi inteligência artificial.
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A sorte do Carlão é a nossa sorte também. Bom dia, esta é a Rádio Comercial. Atenção a mais um dia com nuvens em todo o país e com temperaturas que estão longe daquilo que esperávamos para esta altura, quando já cheira a Santos Populares. Porto, apenas 20 graus de temperatura máxima. Lisboa, 23. A capital de distrito mais quente hoje vai ser Faro, com 30 graus de temperatura máxima. Beja e Évora, 27. Castelo Branco vai chegar aos 26. Chega agora uma grande recordação na Rádio Comercial. I Won't Give Up, de Jason Mraz. Depois as princesas da K-pop, está bem? E depois cantamos A Primavera com os Gift.

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1: Esta música é um fenómeno em todo o mundo. Sim, é um momento as guerreiras da K-pop. É agora, ok? Daqui a pouco na Rádio Comercial o Ed Sheeran, também os Kalema, Wiz Khalifa e Charlie Puth e muito mais. Esta é a Rádio Número 1 de Portugal. Obrigado por passar o seu feriado connosco.

0: sobre a primavera de que os Gift nos falam agora, quer dizer, mais ou menos, né? Viana do Castelo, 20 graus de máxima, Viseu igual. Então, mas e o verão? Estão aí os santos populares?
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0: Fibra. Se é importante para ti, é importante para nós.
1: Não sei se influenciado pelas minhas filhas mais velhas, mas estou a adorar esta música nova da Olivia Rodrigo. Chama-se Drop Dead. Bom feriado com a Rádio Comercial.

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1: Bom dia, estão a registar-se algumas perturbações na circulação de comboios, ainda por causa da greve geral. Entre a meia-noite e as 8 da manhã foram suprimidos 43% dos comboios, segundo avança a CP. Vão ser ouvidos amanhã no campus da Justiça em Lisboa os 6 detidos, junto à Assembleia da República. Ontem, em dia de greve geral, houve confrontos com a polícia, arremesso de objetos e caixotes incendiados, já depois da manifestação da CGTP ter terminado. O ministro da Presidência, António Leitão Amaro, fala em comportamentos isolados.
2: Foi um comportamento de alguns, não o comportamento da maioria dos manifestantes, e pela informação que temos, não é um comportamento associado à organização e aos organizadores desta manifestação.
1: A CGTP já se demarcou destes incidentes e fala em grupos que se infiltraram na manifestação. Israel e o Líbano renovaram o cessar-fogo. O acordo foi alcançado na última madrugada em Washington, depois de uma quarta ronda de negociações mediadas pelos Estados Unidos. Está prevista a criação de zonas de segurança. O Hezbollah terá de parar com os combates e retirar-se de várias áreas. Paulo Rangel fala numa grande vitória depois da eleição de Portugal para membro não permanente do Conselho de Segurança da ONU. O ministro dos Negócios Estrangeiros considera que foi uma vitória sem precedentes e antecipa anos desafiantes.
3: Temos agora aqui dois anos muito, muito desafiantes, mas que são dois anos em que eu creio que a diplomacia portuguesa, que fez tudo e mais alguma coisa para que esta vitória fosse obtida e

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3: O ainda treinador do Benfica já veio garantir que não gravou o vídeo e que foi inteligência artificial. Agora há 3 minutos das 9 da manhã, vamos fazer uma primeira ronda pelo trânsito com a Cláudia Macedo. Bom dia, Cláudia.
4: Olá, Miguel, muito bom dia. Amanhã de quinta-feira, feriado a arrancar bem, sem notícia de problemas nas principais entradas e saídas de Lisboa. Por agora, apenas a registar algum abrandamento na Baixa de Almada, na ligação à Praça da Portagem da Ponte 25 de Abril, no sentido Lisboa-Almada, trânsito a circular bem, o mesmo nas ligações depois da Autoestrada do Sul, na zona da Marateca, Alcácer e Grândola, trânsito a circular com intensidade, mas sem problemas. Para norte do país, na Autoestrada do Norte, há alguma intensidade na zona de Aveiras, em direção a Santarém e a Torres Novas, mas também aqui não há formação de filas. E nos principais acessos à cidade do Porto, amanhã também está a começar muito bem, não há notícia felizmente de acidentes, por agora apenas intensidade em ambos os sentidos da Avenida EP e também no final da A3 em direção ao Porto. Para troca de informações de trânsito, disponível até à 1 da tarde e a partir de agora, 820-2010.
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6: 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Manhãs
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6: É aquela manhã em tom mais soft, sem a malta toda, estou cá sozinho, mas o que é importante é que desse lado não se sinta sozinho. Risk It All de Bruno Mars na Rádio Comercial agora, depois a Dua Lipa, também os vizinhos, com uma música que não sei se é boa para a Mariana esta semana, chama-se Casar é para Esquecer, ela casa no sábado. Daqui a pouco Maroon 5 e também Alex Warren. Há muito para ouvir nesta manhã, fica aí.

0: devemos fazer amor pelo menos uma vez por semana e, por fim, dar puns 10 a 20 vezes por dia. Depois também cortar...
1: 10 a 20 vezes por dia?
0: Sim.
1: Isso é muito pouco.
2: Eu julgava que devias dizer, isso é muito pouco.
1: Não, não, não. Ah, não, quer dizer...
0: Mas para ti
1: cada
0: é
1: um sabe
0: vistos.
1: Si, não é? Agora, eu sei...
0: Olha, mas vamos ouvir
1: mas, atenção, eu não vou contar acerca da vida dos outros, até porque não sou bufo.

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1: Mas a música que se segue pede-me para contar aquilo que aconteceu ontem no Coliseu, quando eu e o Zambu estávamos a falar sobre a versão que ele fez desta música da Karol G, e ele diz que às vezes pedem-lhe para cantar isto nos concertos.
2: Que

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4: 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Por isso nós estamos otimistas.
3: Luís Neves ressalva, no entanto, que há sempre problemas tecnológicos. Diz, no entanto, que estão a ser afinados para evitar filas nos controlos de fronteiras nos aeroportos. Estão a registar-se algumas perturbações na circulação de comboios, ainda por causa da greve geral. Entre a meia-noite e as 8 da manhã foram suprimidos 43% dos comboios, segundo avança a CP. Vão ser ouvidos amanhã no campus da Justiça em Lisboa, os 6 detidos junto à Assembleia da República. Ontem, em dia de greve geral, houve confrontos com a polícia, arremesso de objetos e caixotes incendiados já depois da manifestação da CGTP ter terminado. O secretário-geral da Central Sindical desmarca-se destes incidentes.
5: Aquilo que pauta o posicionamento da CGTP, o comportamento da CGTP, e a própria PSP afirmou isso, é um comportamento de responsabilidade com um objetivo muito concreto: transmitir aquilo que são os problemas dos trabalhadores. Agora, há grupos que se integram nas manifestações da CGTP para depois levar por diante este tipo de situações.
3: Tiago Oliveira, em entrevista à RTP, já o governo fala em comportamentos inaceitáveis, mas isolados. Luís Montenegro entregou mais dois recursos no Tribunal Constitucional. Segundo avança o Correio da Manhã, o objetivo é impedir o acesso público aos serviços prestados pela Spinviva aos clientes e também o acesso ao saldo bancário da empresa. Em causa, o acórdão da entidade da transparência que ordenou que esta informação fosse detalhada na declaração de rendimentos e interesses do Primeiro-Ministro. Passa agora 2 minutos das 10 da manhã. Voltamos a olhar para o trânsito com a Cláudia Macedo. Bom dia, Cláudia.
6: Olá, Miguel. Muito bom dia. E numa altura em que está complicado o trânsito na Autoestrada do Norte, na ligação de Sacavém para Alverca, na sequência de um acidente aparatoso que ocorreu entre o quilómetro 9 e 10 na zona de Via Longa, há pouco com a indicação de berma ocupada, também corte das vias direita e central. E o trânsito está acumulado já desde antes de Santiria em direção ao local deste acidente em Via Longa e a afetar a parte final do IC2 no acesso à rotunda de Santiria, que faz a ligação à Autoestrada do Norte. De forma a evitar esta fila, pode optar por entrar na autoestrada em Alverca, utilizando assim a Estrada Nacional 10 para depois fazer este acesso. Com o aumento de intensidade também nesta altura nas ligações à Ponte 25 de Abril, Almada-Lisboa na chegada às portagens, mas ainda com sinal verde no sentido inverso, há trânsito intenso também na Cril, à saída do túnel do Grilo em direção à A8. Quanto aos acessos à cidade do Porto, por agora há apenas a via de cintura interna, com intensidade entre Bessa Leite e o Nó de Francos, e também há algum movimento em ambos os sentidos da Avenida AEP. Para troca de informações de trânsito, disponível até à 1 da tarde, 820 2010.

0: Tu e a Lua, Irina Barros, na Rádio Comercial. Aproveita o feriado, mesmo que esteja a trabalhar.
1: Exatamente, como
0: nós estamos aqui e estamos a aproveitar.
1: Com muita força, vamos por aí até à uma da manhã. Disparate. Uma da tarde.
0: Podia ser.
1: Aproveita o dia agora com Lucas Graham, Love Someone, na Rádio Comercial.

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0: Como é fraco o coração, Elisa e Tiago Nogueira na Rádio Comercial. É a Elisa que vai voar da Ilha da Madeira até ao Porto para estar no Mel Marés logo no primeiro dia, 17 de julho.
1: Olha, vem ela para cá, veio para lá. Estou a pensar em ir à Ilha da Madeira este
0: verão.
1: Ah,
0: mas não vais na altura do festival.
1: Não, pelo amor de Deus, não é isso. Teddy Swims, já a seguir, Mr. Know It All, por falar em festivais, vai estar, não quero demais lembrar, no Nós Alive com a Rádio Comercial.
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0: sobre o Super Mario.
1: Não, mas sabes que eu sei dançar kizomba.
0: Eu... Bem, ela disse isto com uma cara que vocês...
1: Não, não.
0: Eu sei dançar kizomba.
1: Eu aprendi lá na ilha do Escalema, precisamente.
0: Muito
1: lá
0: bem.
1: Em São Tomé e Príncipe.
0: Eu estive em São Tomé e ninguém me ensinou a dançar kizomba.
1: Queres que eu te ensine?
0: Não preciso que me ensines, porque eu acho que já sei.
1: Sabes que é... Nasceu contigo.
0: Mentira, não sei nada, que disparate.
1: É um ritual, é assim um ritual de acasalamento, quase.
0: Sim, é verdade, por isso é que eu perguntei se já dançaste com o teu marido. Enfim, Miley Cyrus, Dream as One. Esta não dança kizomba, de certeza. É já a seguir, do filme Avatar Fogo e Cinzas.
1: Com jeitinho.
0: Talvez.
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0: Onde é que eu tinha a cabeça?
1: Não, a história desta
0: onde
1: música.
0: Onde é que eu tinha a cabeça?
1: Sabes que eu conversei com os vizinhos já sobre esta música. Isto é um caso real. Isto
0: um aconteceu. Caso real.
1: Isto aconteceu a um dos vizinhos.
0: E eles nem contaram a história toda, que eu sei. Que
1: meu
0: há ali
1: Deus
0: pormenores que eles não podem revelar.
1: Complicado isto.
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4: Seguimos sem parar para mais 40 minutos de música seguida.
5: Não, pare,
4: antes.
5: Siga.
4: Antes temos bora, as notícias. Bora lá.
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7: Bom dia. A Comissão Europeia mobilizou 25 agentes da Frontex para apoiar Portugal na gestão das fronteiras. Também cerca de 8 milhões de euros em infraestruturas, segundo anunciou hoje o Comissário Europeu dos Assuntos Internos. Do lado português, o Ministro da Administração Interna espera um verão sem problemas, dado o reforço de meios nos aeroportos.
8: Mais boxes, mais e-gates, mais pessoas, mais formação, mais espaço físico. Tudo isto vai ao encontro daquilo que é o desejo do Governo para podermos contribuir com a nossa parte naquilo que é a nossa obrigação comunitária. Por isso nós estamos otimistas.
7: Luís Neves ressalva, no entanto, que há sempre problemas tecnológicos. Diz, no entanto, que estão a ser afinados para evitar filas no controlo de fronteiras nos aeroportos. Palavras numa entrevista à agência Lusa. Luís Montenegro entregou mais dois recursos no Tribunal Constitucional, segundo avança o Correio da Manhã. O objetivo é impedir o acesso público aos serviços prestados pela Spinum Viva aos clientes e também o acesso ao saldo bancário da empresa. Em causa, o acórdão da entidade da transparência que ordenou que esta informação fosse detalhada na declaração de rendimentos e interesses do primeiro-ministro. A prestação na volta à Itália em bicicleta foi muito boa, mas a ambição para o futuro é maior. O balanço é feito por Afonso Eulálio, que deu esta manhã uma conferência de imprensa. O ciclista tornou-se no terceiro melhor português de sempre no Giro de Itália.
9: Já me lembro também, o ano passado no Mundial diziam que tinha o segundo melhor resultado, não é só o Rui Costa ter feito melhor nos campeonatos do mundo. As coisas têm corrido bem, temos trabalhado bastante bem. O ano passado fiz top 10 no Mundial, este ano fiz top 10 no Giro de Itália, e são resultados, claro, que são bastante bons, e acima de tudo é continuar a trabalhar e tentar fazer coisas mais bonitas.
7: Afonso Eulálio alcançou o 6º lugar na volta à Itália, que terminou no último domingo. Chegou a vestir a camisola rosa durante várias etapas e finalizou com a camisola branca de melhor jovem em prova. Passa agora 1 minuto das 11 da manhã, voltamos a olhar para o trânsito com a Cláudia Macedo. Bom dia uma vez mais, Cláudia.
10: Olá, Miguel, mais uma vez, bom dia. E mantém-se a situação complicada na Autoestrada do Norte, já praticamente a partir de São João da Talha, em direção à zona de Via Longa. Amanhã é marcada por um acidente com várias viaturas entre o quilómetro 9 e 10. Obrigou a corte de berma vias direita e central e deixou assim o trânsito acumulado neste troço de saída de Lisboa para Norte, entre São João da Talha e a zona de Via Longa, com um aumento de intensidade. Muitos automobilistas a optarem pela Estrada Nacional 10 entre a Póvoa, o Forte da Casa e a Alverca vai encontrar mais trânsito, pois esta é uma alternativa para entrar na autoestrada em Alverca, evitando assim, esta fila na Autoestrada do Norte. Nesta altura, com abrandamentos também na Cril de Camarate em direção ao Túnel do Grilo e na ligação à Almada-Lisboa, na chegada à Praça da Portagem da Ponte 25 de Abril. Na cidade do Porto, mais trânsito, peça Leite Francos na via de cintura interna, final da A3 para entrar na VCI. Para troca de informações de trânsito, disponível 800 20 20 10.

0: Está com a Rádio Comercial e eu sinto daqui que está preparado para ir ao estádio do Wembley ver Harry Styles.
1: O sorriso de orelha a orelha que Filipe Garrão faz cada vez que tenho de falar sobre este assunto é uma coisa ligeiramente irritante. 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
0: Olha, não é só o sorriso, a mala já está feita,
1: já
0: também
1: está feita. Já.
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1: Elastic Heart, Sia, para ouvir agora.

0: Zarco e Latte na Rádio Comercial. Já saiu o novo episódio do Camarim.
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0: E já são tantas conversas que tivemos aqui neste Camarim, tanta coisa que se soube, que se descobriu.
3: Pode ouvir todas neste feriado, por exemplo. Por falar em Giulia B, no outro dia estava numa festa, aparece uma Giulia B à frente.
0: Olha, no outro dia estava numa festa. É a forma como Renato Duarte gosta de começar qualquer conversa.
3: Ela é linda de morrer e muito simpática. Gostei muito.
0: Por acaso confirmo também. Não estive com ela numa festa, mas já estive com ela num estúdio.
3: Já a seguir aqui na Rádio Comercial, Don't Worry, Metcon com Ray Dalton.
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3: Ontem, um dos 6 detidos, junto à Assembleia da República, após a manifestação da CGTP, a informação é avançada pelo porta-voz da PSP. Os outros 5 detidos estão na esquadra de Moscavide e serão presentes a tribunal amanhã. Estiveram envolvidos ontem em confrontos com a polícia, onde houve arremesso de objetos e caixotes incendiados. Os migrantes que trabalham na agricultura correm mais riscos de tráfico humano em Portugal. Há, no entanto, mais grupos vulneráveis à exploração, Ruben Mateus.
4: Também os portugueses de contextos socioeconómicos desfavorecidos ou com problemas de saúde mental. É o que mostra um relatório do Conselho da Europa divulgado esta quinta-feira. Entre 2021 e 2024 foram registadas em Portugal 690 alegadas vítimas de tráfico.
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3: Muito boa, mas a ambição para o futuro é maior. O balanço é feito por Afonso Eulálio, que deu esta manhã uma conferência de imprensa. O ciclista tornou-se no 3º melhor português de sempre no Giro de Itália.
6: Já me lembro também o ano passado no Mundial, diziam que tinha o 2º melhor resultado, não é só o Rui Costa ter feito melhor nos campeonatos do mundo. As coisas têm corrido bem, temos trabalhado bastante bem. O ano passado fiz top 10 no Mundial, este ano fiz top 10 no Giro de Itália. E são resultados, claro, que são bastante bons e, acima de tudo, é continuar a trabalhar e tentar fazer pior mais momentos.
3: Afonso Eulálio alcançou o 6º lugar na Volta à Itália, que terminou no último domingo. Chegou a vestir a camisola rosa durante várias etapas e finalizou com a camisola branca de melhor jovem em prova. Passa agora o minuto do meio-dia. Voltamos a olhar para o trânsito com a Cláudia Macedo pela penúltima vez. Bom dia, Cláudia.
7: Olá, Miguel. Muito bom dia. E nesta altura, com a Autoestrada do Norte ainda a apresentar dificuldades no percurso entre Santiria e Vialonga. Esta manhã já com um acidente no quilómetro 9. Entretanto, logo após o nó de Santiria há um outro acidente e o trânsito mantém-se acumulado a partir da zona de acesso a Santiria na ligação com o IC2. Um bocadinho antes, acumulado em direção à zona de Vialonga e portagens de Alverca. Lembro que, como alternativa, a Nacional 10, apesar de trânsito intenso, é uma boa opção para chegar a Alverca e entrar na autoestrada em direção a norte. Há abrandamentos na Grilo, passagem por Camarata em direção ao túnel do Grilo. IC19 Sintra-Lisboa normalizado com um acidente resolvido na saída para os Cabos da Ávila, numa altura em que está a aumentar o trânsito para sul, no acesso da A5 para a ponte já em Monsanto. Lisboa-Almada, a fila para a 25 de Abril a partir do aqueduto e de quem utiliza a Autoestrada do Sul já vai encontrar dificuldades nesta altura na Marateca para fazer a ligação a Alcácer do Sal com intensidade depois no percurso em direção a Grândola. No Porto, por agora, dificuldades acrescidas na A44 a partir de Valadares em direção ao Norte de Coimbrões por causa de acidente antes do acesso à A1. Mantém-se a intensidade na EP e também na VCI entre o Mercado e A3. Mantém-se para troca de informações de trânsito até à 1 da tarde, 820 2010.

0: Nunca mais me esquece o momento em que os 4 e meia vieram aqui cantar esta música
1: nunca
0: a primeira vez.
1: Nunca mais me esquece.
0: Foi tão lindo, acho que chorei um bocadinho.
1: Eu acho que cada vez que esta música passa aqui na comercial, nós recebemos mensagens e há pessoas que se emocionam. A música que vem a seguir, ela vai lançar um novo álbum este ano, não sei se sabes, a Ariana Grande.
0: Tem uma capa muito linda.
1: Esta continua a ser a minha favorita de todas.
0: É, foi por isso que escolhi.
1: Obrigado.
0: Nada.
1: Aqui na Rádio Comercial. Bom dia, bom feriado.

0: Evandro a tocar na Rádio Comercial. Renato, eu não sei se tu sabes, mas o Toy Story 5 é um filme Rádio Comercial. Portanto, antes de estreia, vai acontecer ali dia 14 de junho e tu podes lá estar.
1: Mas tu achas que eu ando a dormir?
0: Ah, tu já sabias.
1: Tu achavas que eu não sabia disso? É um filme...
0: distraída.
1: Há muitas novidades sobre este filme que interessa. É uma luta entre os brinquedos digitais e os brinquedos tradicionais, por assim dizer. Enfim, as personagens que já conhecemos. E Taylor Swift, TS, também, vai fazer a música, vai lançar a música no dia 5 de junho, a música oficial do filme, na sexta-feira.
0: Antes disso, toca com Opalite aqui.

0: É uma das músicas mais pedidas na nossa caixa de mensagens do WhatsApp, esta I Don't Know Me, do Pedro Santos, na Rádio Comercial.
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0: Dirias bem.
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0: Eu sei que há gente que ainda chora a ouvir esta memória. Rosalía com Carminho na Rádio Comercial.
1: Como não chorar, como não chorar. Beautiful Things, Benson Boone, já a seguir.
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0: Baby, vem comigo, é a música nova do Prof Jam aqui na Rádio Comercial.
1: Estou a adorar este regresso do Prof Jam. Já a seguir aqui na Rádio Comercial, James Arthur, Say You Won't Let Go. A partir da uma, Tecas, fico com ela, tenha um ótimo feriado. Nós regressamos amanhã.
0: Amanhã, às 10, beijinhos.
1: Até amanhã.
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0: Agora comigo Tecas e com a Carolina Torres. Antes da melhor música sempre, vamos lá então atualizar toda a informação.
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2: Boa tarde. A greve geral de ontem continua a ter impacto hoje, sobretudo na circulação ferroviária. Entre a meia-noite e o meio-dia foram suprimidos cerca de 31% dos comboios. Segundo avança a CP, o serviço regional tem sido o mais afetado. Foi libertado ainda ontem um dos 6 detidos junto à Assembleia da República após a manifestação da CGTP. A informação é avançada pelo porta-voz da PSP. Os outros 5 detidos estão na esquadra de Moscavide e serão presentes a tribunal amanhã. Estiveram envolvidos ontem em confrontos com a polícia, onde houve arremesso de objetos e caixotes incendiados. A Comissão Europeia mobilizou 25 agentes da Frontex para apoiar Portugal na gestão das fronteiras. Também cerca de 8 milhões de euros em infraestruturas, segundo revela a agência Lusa. O Comissário Europeu dos Assuntos Internos, Magnus Brunner, elogia o trabalho de Portugal para diminuir as filas nos aeroportos.
3: Portugal did a very good job to be prepared. More people, more staff pushing the IT systems and we are there to support.
2: O governo espera um verão sem problemas nas fronteiras dos aeroportos. Os migrantes que trabalham na agricultura correm mais riscos de tráfico humano em Portugal. Há, no entanto, mais grupos vulneráveis à exploração, Ruben Mateus.
4: Também os portugueses de contextos socioeconómicos desfavorecidos ou com problemas de saúde mental. É o que mostra um relatório do Conselho da Europa divulgado esta quinta-feira. Entre 2021 e 2024 foram registadas em Portugal 690 alegadas vítimas de tráfico. Houve 250 casos confirmados, a maioria homens de nacionalidade estrangeira. O documento alerta também que há cada vez mais rapazes migrantes vítimas de tráfico no desporto e sublinham a persistência de casamentos infantis precoces e forçados.
2: Os peritos dizem que Portugal fez progressos no combate ao tráfico de seres humanos. Pedem, no entanto, melhorias na assistência jurídica e nas indemnizações às vítimas.
0: Muito obrigada e agora atualizamos também toda a informação no que diz respeito à estrada. Cláudio Macedo, como é que está?
5: Olá, Tecas, muito boa tarde. Já está finalmente normalizada na Autoestrada do Norte a circulação entre Santiria e Vialonga, depois de uma manhã muito complicada, na sequência de alguns acidentes. Nesta altura, o trânsito está a circular sem problemas, com intensidade depois mais para norte, na zona de Aveiras de Santarém e na ligação à A23 na zona de Torres Novas, mas ainda assim não está a ser um início de tarde muito complicado. Voltando a Lisboa e à entrada na segunda circular, para quem faz a ligação do Prior Velho para a Encarnação, está agora mais acumulado este acesso por causa de acidente e mantém-se também o trânsito lento na ligação Lisboa-Almada, ponto 25 de Abril, vai estando a fila agora entre o aqueduto e o viaduto, no acesso da A5 a partir da Cruz das Oliveiras. O trânsito mantém-se com intensidade também no percurso entre a Marateca, Alcácer e Grândola, mas nesta altura sem registro de demora na circulação em direção ao Algarve. Nos acessos ao Grande Porto, por agora, mantém-se o trânsito intenso Peça Leite Francos nos dois sentidos da via de cintura interna e também nos dois sentidos da Avenida A.E.P.
0: Muito obrigada e agora sim, vamos lá então arrancar. Estás entusiasmada?
6: Sim, estou a fazer de conta que é para o meu corpo acreditar que é ok estar a trabalhar num feriado.
0: Olha, mas há quem trabalhe, para essas pessoas que estão a trabalhar dá como nós. Bom trabalho.
6: Yay!
0: Deste lado, vamos
6: que
0: ser
6: diversão!
0: Responsáveis por levar até si a melhor música sempre. Vamos a isso, Gracie Abrams.

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3: Praia, andar e cair uma carga de água ao ponto de tu estás tão molhada que já ouves
4: Não.
3: Pés.
4: A chuva é fixe quando está tempo para chover, quando estás triste, quando estás dentro de casa ou dentro do carro e ver assim a chuvinha
3: a cair.
4: Okay. Agora,
3: claramente tu és Algarvia e eu sou do Porto, porque
4: pois.
3: Eu estou habituadíssima.
4: Exato. Bem, uma coisa que os nossos ouvintes estão habituados é, por volta desta hora, a saberem o que é que celebram hoje, para além do feriado. Bom feriado a quem está a aproveitar. Hoje é dia de comer todo o queijo que lhe apetecer.
3: Olha,
4: eu acho que já faço isto todos os dias.
3: Todos os dias, exato.
4: Dia das pessoas que dizem que têm um melhor lado para tirar fotografias.
3: Caramba, eu tenho um lado que é muito fixe para tirar fotografias e o outro é, parece que é outra pessoa. São duas Carolinas.
4: Olha,
3: tu não?
4: Recentemente têm-me elogiado muito o meu lado esquerdo e eu normalmente na fotografia tendo a dar o meu lado direito.
3: Lado direito.
4: Tenho que começar a trocar. E hoje também é o dia das pessoas que molham as bolachas no leite.
3: Como é óbvio.
4: Não é o meu
3: Mas
4: caso.
3: Para além disto, eu preciso dizer, hoje é o dia da Dona Cláudia.
4: Oh, parabéns!
3: Um beijinho muito
4: parabéns
3: grande à minha
4: Cláudia.
3: Querida mãe, que é muito fixe e que no outro dia disse, até que as faz isto muito bem, se tu trabalhares e estudares bem, podes conseguir um dia.
4: Tão querida.
3: Eu achei muito querida também. Parabéns, mãe!

0: Os Descendentes na Rádio Comercial, que nesta terça-feira estiveram cá connosco em estúdio e que te dedicaram uma música, Carolina.
1: Coitadinhos, nós obrigámos os Descendentes a dedicarem-me uma música que é diferente, mas eu acho que tem que ser. Eles são três jovens muito queridos do Alentejo que cantam músicas muito bonitas e uma delas é a Carolina.
0: Exatamente, novo single, pode ouvir em todas as plataformas digitais e está disponível também a atuação deles aqui em estúdio no nosso Instagram. E nós dissemos mesmo que queremos muito que ouça esta música, porque eles fizeram promessas no caso da música chegar a single de ouro. Portanto, envolve um brinco na orelha.
1: Um brinco na orelha, um bigode que desaparece e o nome Carolina tatuado no braço.
0: Exato, por isso faça deste single um single de ouro.
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0: 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Daqui a pouco Ray e também São Pedro, a melhor música e os melhores podcasts sempre. 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

0: São Pedro na Rádio Comercial, já a seguir Harry Styles. E atenção a todos os fãs.
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3: Bota os recursos naturais disponíveis todos os anos e passa a viver a crédito. Este ano, poucos dias mais tarde do que em 2025, foi a 24 de julho, são dados da Organização Internacional Global Footprint Network. A greve geral de ontem continua a ter impacto hoje, sobretudo na circulação ferroviária. Entre a meia-noite e o meio-dia foram suprimidos cerca de 31% dos comboios, segundo avança a CP. O serviço regional tem sido o mais afetado. Foi libertado ainda ontem um dos 6 detidos junto à Assembleia da República após a manifestação da CGTP, avança a PSP. Os outros 5 detidos estão na esquadra de Moscavide e serão presentes a tribunal amanhã. Estiveram envolvidos ontem em confrontos com a polícia e houve arremesso de objetos e caixotes incendiados. A Comissão Europeia mobilizou 25 agentes da Frontex para apoiar Portugal na gestão das fronteiras, também cerca de 8 milhões de euros em infraestruturas, segundo revela a agência Lusa. O comissário europeu dos assuntos internos, Magnus Brunner, elogia o trabalho que Portugal tem feito para diminuir as filas nos aeroportos.
4: Portugal did a very good job to be prepared. More people, more staff, pushing the IT systems, and we are there to support.
3: O governo espera um verão sem problemas nas fronteiras dos aeroportos.
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6: E agora sim, em casa, no carro, em todo lado, novos 40 minutos de música seguida. Daqui a pouco o Gavin James. Mas para já, é a vez de quem? Do Alex.

0: Bloqueias essa resposta?
1: Bloqueio essa resposta.
0: Posso dizer
1: com muita confiança.
0: Portugal não está no top 3. Portugal está sim nesta lista de top 20 países com homens mais bonitos do mundo, mas está mesmo no final da tabela. Está em 19º lugar.
1: Ah, quase que não entrávamos.
0: A seguir só está o Japão. Pronto. Sim, senhora. Agora, quero que...
1: Acho inadmissível. Os nossos homens são lindíssimos. São espetaculares. Conseguem comer um pacote, uma travessa de bacalhau com natas toda a seguida. Isso é que é beleza.
0: Pronto. Mas para, então, para, esta, então, para esta lista não é.
1: Não.
0: Portanto,
1: é.
0: Eu queria uma resposta. Para ti, okay. Qual é que é, então, o top 3 de homens mais bonitos do mundo?
1: Do
0: e atenção,
1: mundo.
0: Eu concordo,
1: okay.
0: Com este top 3.
1: Ok, então é assim. Já que Portugal não está,
0: uhum.
1: Vamos dizer...
0: Vá.
1: Porque eu adoro.
0: Terceiro Portugal. Lugar, vamos.
1: Austrália.
0: Ok. Segundo lugar.
1: Itália.
0: E primeiro lugar.
1: Grécia.
0: Ok. Falhaste praticamente tudo. A Itália está em terceiro lugar.
1: Ok.
0: Em segundo lugar está a Suécia.
1: Ah, claro que está a Suécia.
0: E em primeiro lugar, a Espanha.
1: A Espanha?
0: Claro que sim. Carlos Sainz tem este representante, obviamente, que tem
1: o
0: de estar
1: grande crush
0: em primeiro
1: de
0: lugar.
1: Tecas, Carlos Sainz, que há bocado estávamos a falar e ele disse: ah, sim, o Carlos. Ok.
0: Sim. Okay.

0: 40 minutos de música seguida na sua rádio comercial. E saiu recentemente a lista dos 20 países com os homens mais bonitos do mundo. E o teu é lá, ouviu-se muito lá ao fundo.
1: Mas também foi dito.
0: Pronto, Carolina, primeira pergunta: achas que Portugal está nesta lista?
1: Eu acho que Portugal tem que estar no top 3.
0: Ok, no top 3.

0: Expensive Soul na Rádio Comercial com as suas 13 mulheres. Não, com a sua 13 mulheres, que é a música.
1: A música.
0: Isto pode soar um bocadinho mal. Bom feriado em casa, no carro, em todo lado. E agora trago aqui o nome masculino mais bonito do mundo.
1: Depois de termos pensado nos rapazes mais bonitos, nos homens mais bonitos, exato, do mundo, temos agora o nome. Então, Sofia era o nome, exatamente, feminino, não é? Uhum. Que ganhou, creio que, o ano passado ainda.
0: Eu acho que foi considerado de forma geral, ou seja, sim, não há um nome mais bonito do mundo
1: do
0: todos
1: ano.
0: Os anos.
1: Mas vão atualizando, de certeza, não é?
0: Sim, porque pode eventualmente surgir, mudar, claro, surgir mais nomes.
1: Eu diria,
0: mas,
1: que sim.
0: Mas neste caso, portanto, este é o nome que concentra a maior quantidade de sons associados a emoções positivas, segundo lá está um especialista em linguagem da Universidade de Birmingham. E o nome é Matthew, que em português é Mateus.
1: Mateus é giro.
0: Portanto, se tem um casalinho, Sofia e Mateus, muitos parabéns, porque tem dois filhos com os nomes mais bonitos do mundo. 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Já a seguir, continuamos neste feriado com a melhor música sempre, The Rolling Stones e também A Namora.
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0: atualizar aqui na Rádio Comercial. A melhor música e os melhores podcasts sempre já a seguir. Bruno Mars com Risk It All, que continua em primeiro lugar do TNT, todos no top.
1: Juras?
0: Sabes há quantas semanas consecutivas?
1: Duas.
0: Cinco!
1: Cinco?
0: Cinco.
1: Há cinco semanas. A malta anda muito romântica.
0: Anda a votar em peso em radiocomercial.pt e pode continuar a votar porque neste domingo há nova contagem, mas não é nem com a Mariana Pinto, nem com André Penin, porque André Penin está na sua licença de paternidade. Uhum. Mariana Pinto casou-se no dia anterior e vai, portanto, na sua lua de mel. Agora, com quem será o TNT durante as próximas semanas, não sabemos, mas as suas 20 músicas mais votadas por si vão na mesma aparecer entre as 6 e as 8 da noite. Qual é que é a tua favorita, Ray, não é?
1: Agora é a Drácula.
0: Agora é a Drácula, que está em... Ora, muito... Olha, a Drácula desceu, estava em segundo lugar, agora está em quinto.
1: Pois, claro.
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0: É isso mesmo, bom feriado e boa viagem, se for caso disso, com a Rádio Comercial. Daqui a pouco, Magic, Elisa e Tiago Nogueira e também o Alex Warren. Para já, vamos às notícias.
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2: Boa tarde. O acordo anunciado em Washington após negociações entre Israel e o Líbano é a última oportunidade para alcançar um cessar-fogo global e definitivo, avisa o presidente libanês, que aguarda a resposta do Hezbollah, prevista para esta tarde. Entretanto, os guardas da Revolução do Irão exigiram a retirada do exército israelita do Líbano. Os 6 detidos ontem, após a manifestação da CGTP em Lisboa, vão amanhã a tribunal para conhecerem as medidas de coação. Dos 6 detidos, um foi libertado ontem, mas está notificado também para comparecer amanhã em tribunal, segundo a polícia. A CGTP já se desmarcou dos confrontos entre os detidos e as autoridades e a PSP também já negou qualquer responsabilidade por parte da central sindical. Uma em cada 6 pessoas enfrenta problemas de fertilidade e são cada vez mais os casais que procuram tratamentos. Joana Mesquita Guimarães, especialista em medicina da reprodução, explica os principais motivos para este aumento.
3: Os casais adiam a maternidade e a paternidade, assumindo que são eternamente jovens e, portanto, quando vão começar a tentar engravidar a uma idade mais tardia, como por exemplo 40 anos de idade de uma mulher, deparam-se com problemas sérios de fertilidade. É óbvio que muitas vezes o motivo desse adiamento tem a ver com as alterações sociais, com alterações profissionais, cada vez as mulheres estão mais empenhadas nas suas carreiras profissionais e deparamos com muitos casais jovens que querem constituir família com condições económicas para fazer.
2: Assinala-se hoje o Dia Mundial da Fertilidade. Dia 30 de julho, o planeta Terra entra em sobrecarga ecológica, ou seja, a humanidade esgota os recursos naturais disponíveis todos os anos e passa a viver a crédito. Este

0: Ano, poucos dias mais tarde do que em 2025, foi a 24 de julho, são dados da Organização Internacional Global Footprint Network.
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2: E é aí mesmo que voltamos agora.
3: Para a melhor música sempre?
2: Sim, senhora.
3: Ou para
4: a melhor música sempre?
2: Como tu quiseres. Em todos os tons, sabe bem ouvir. Alex Warren na Rádio Comercial.

0: Elisa e Tiago Nogueira na Rádio Comercial, em 40 minutos de música seguida, mas agora uma pequena pausa para falarmos sobre a possibilidade de daqui umas semanas ficar 40 mil euros mais rico.
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1: de cor.
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1: Ah!

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0: Comercial com esta A Sorte. Não precisa de sorte para ganhar este passatempo, precisa sim de ter um grande amor pela Ferrari. Eu tenho algum.
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0: Portanto, tem até este domingo para fazer o seu altar. Pode ter, por exemplo, a cara dos pilotos, não é?
2: Olha.
0: Da Ferrari. Quem são?
2: O Leclerc.
0: Muito bem. Vou deixar passar essa. E o outro é o...
2: É o Graham Nelson.
0: É
2: Milton.
0: É Milton. Muito bem. Rádio Comercial. Ai, já a seguir, os Imagine Dragons e a Bárbara Tinoco.
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0: Bárbara Tinoco na Rádio Comercial. Olha, um dos episódios mais vistos do Camarim, o podcast que entrevista artistas. Tu já passaste por
1: já
0: lá.
1: Já passei por lá e entrevistei.
0: Não enquanto artista.
1: Não, mas tu queres? Sou cá uma artista, pá. Tu ainda não entrevistaste ninguém. Quem é que tu gostavas de entrevistar?
0: Eu ainda não entrevistei ninguém. Olha, eu gostava de quem? Por exemplo, o Papillon.
1: Olha,
0: que
1: por
0: é
1: exemplo.
0: Um dos álbuns que eu mais ouvi neste ano. Mas o convidado, ou melhor, a convidada desta semana é a Júlia B.
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0: É a música nova do Ivo Lucas a tocar em casa, no carro, em todo lado. E agora chegou a altura de dizermos adeus e até amanhã.
1: Da única maneira que nós sabemos.
0: Exatamente. Bom feriado. Agora nós vamos aproveitar o nosso feriado. Mas não sei antes deixar-lhe aqui uma frase inspiracional. Neste caso sou eu que trago, mas a inspiração vem da Disney.
1: Ok. Portanto, é sempre um lugar bom para se buscar inspiração.
0: Por acaso encontrei aqui um post que reúne várias frases da Disney que parecem terapia. Uhum. E portanto hoje é a vez de trazer uma delas.
1: Ok.
0: Esta é dita pela Edna dos Incredibles.
1: Oh, que fixe.
0: Sim, senhora, vamos a isso. Eu nunca olho para trás. Sabes porquê, Carolina?
1: Porquê?
0: Porque isso distrai-me do agora.
1: Oh! Eu pensei que era por causa dos óculos dela, porque ela realmente ela não vê nada à frente.
0: Se calhar essa é a punchline do filme.
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0: A seguir o Damiano Davi na Rádio Comercial. Agora vamos à edição das 4.
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2: Boa tarde. O Primeiro-Ministro insiste que não há qualquer incumprimento declarativo no âmbito do caso relacionado com a sua antiga empresa familiar, a Spinum Viva. Num esclarecimento enviado à agência Lusa, Luís Montenegro indica que as questões em discussão têm a natureza jurídica e aguardam decisão do Tribunal Constitucional. São declarações após o Correio da Manhã ter noticiado a entrega de 2 novos recursos. O gabinete do Primeiro-Ministro nega terem sido apresentados novos recursos e afirma que foram interpostos apenas 2 em 2025, assentes em regimes jurídicos distintos. O movimento pró-iraniano Hezbollah rejeita o mais recente acordo de cessar-fogo alcançado entre Israel e o governo libanês e exige a retirada israelita. É a resposta ao acordo ontem entre Israel e o Líbano para renovar o cessar-fogo e criar várias zonas de segurança piloto dentro do Líbano, nas quais os militantes do Hezbollah estariam proroibidos de permanecer. Os 6 detidos ontem, após a manifestação da CGTP em Lisboa, vão ao tribunal amanhã para conhecerem as medidas de coação. A CGTP já se desmarcou dos confrontos entre os detidos e as autoridades. A PSP também já negou qualquer responsabilidade por parte da Central Sindical. São cada vez mais os casais que procuram tratamento de fertilidade, a maior parte das vezes quando já existem dificuldades em engravidar. Por isso, o melhor é antecipar esse cenário, alerta a Joana Mesquita Guimarães, especialista em medicina da reprodução.
3: O casal, infelizmente, feminino é jovem, com menos de 35 anos, eles devem procurar ajuda médica ao fim de 12 meses de tentativas sem engravidar. No entanto, porque há um impacto muito grande da idade na fertilidade, é recomendado que mulheres que tenham mais que 35 anos já devem procurar essa ajuda especializada ao fim de 6 meses. E chamo também a atenção para situações de porventura uma mulher, mesmo que mais jovem, já apresente histórias clínicas que possam sugerir alguma infertilidade, ou se por algum motivo o seu companheiro sabe que tem alterações no espermograma, essa avaliação deve ser o quanto antes.
2: Assinala-se hoje o Dia Mundial da Fertilidade.
4: Já se faz tarde. Eu sou paciente?
0: De uma forma geral, é.
4: Sim, vocês paciente. Não me conhecem.
0: Não. Eu sei que tens os teus momentos. Mas tu aqui para nós és uma pequena sonequinha.
4: Que eu nem sei se isto é um elogio ou se isto é o maior insulto que já me fizeram.
0: É um...
4: Tipo, tu não serves para nada, és uma pessoa que...
0: Não foi isso que eu disse. Não, você, às vezes estás... Não, às vezes estás no teu cantinho. Calma.
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0: Hoje é o dia que realmente Joana Azevedo poderá estar a fazer a sua sonequinha. Porque ela está de feriado. Amanhã está de regresso para fazermos os dois juntos. Já se faz tarde, mas hoje consigo. Até às 7, Diogo Beja e a melhor música sempre na Rádio Comercial. Damiano Davi, Ed Sheeran e o Fernando Daniel. Para ouvir já.

em casa, no carro, em todo lado, a melhor música e os melhores podcasts sempre na Rádio Comercial, aqui com os Melins, chama-se Ouvi Dizer. 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
1: A música nova dos Maroon 5 toca já a seguir na Rádio Comercial. Bom feriado.
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0: Pela vizinhança anda também a Miley Cyrus, que toca já a seguir na Rádio Comercial. Bom feriado, ou se for o caso, bom fim de semana prolongado.
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0: Pablo Alborán, já a seguir na Rádio Comercial, agora a edição das 5.
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2: Boa tarde. O Primeiro-Ministro garante que não há qualquer incumprimento declarativo em relação à empresa Spinum Viva. Numa nota enviada à agência Lusa, rejeita a hipótese de infração às regras aplicadas aos titulares de cargos políticos. O Correio da Manhã escreve hoje que Luís Montenegro continua a tentar impedir o acesso público aos serviços e aos saldos bancários da Spinum Viva e que foram enviados recursos para o Tribunal Constitucional. Invoca a vida privada e a proteção de terceiros. A Spinum Viva é atualmente gerida pelos filhos do Primeiro-Ministro. O Presidente da República e o Primeiro-Ministro vão comemorar pela primeira vez juntos o Dia de Portugal. O programa arranca no Luxemburgo no fim de semana, antes de rumarem à Ilha Terceira, nos Açores. Luís Montenegro participou nas duas anteriores comemorações, ao lado do ex-chefe de Estado, Marcelo Rebelo de Sousa. Em 8 meses, desde outubro, a União Europeia processou 90 milhões de registros no âmbito do novo registro, novo sistema digital de entrada e saída das fronteiras comunitárias. Rejeitou a entrada a 40 mil pessoas, 800 das quais representavam riscos. São dados divulgados pelo Comissário Europeu dos Assuntos Internos, Magnus Brunas, que fala em progressos muito positivos. O movimento pró-iraniano Hezbollah rejeita o mais recente acordo de cessar-fogo alcançado entre Israel e o governo libanês e exige a retirada israelita. Resposta ao acordo ontem entre Israel e o Líbano para renovar o cessar-fogo e criar várias zonas de segurança piloto dentro do Líbano, nas quais os militares do Hezbollah estariam proibidos de permanecer.
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My Mortal dos Evanescence na Rádio Comercial. Isto vai ser um dos momentos altos, vai ser cantada a plenos pulmões na Mel Arena. É um concerto de Rádio Comercial, obviamente. Estou a falar do concerto dos Evanescence, que vai acontecer mesmo antes do feriado 5 de outubro, dia 4 de outubro, Mel Arena, Lisboa. Só podia mesmo ser um concerto com a garantia da Rádio Comercial. 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São 40 minutos seguidos com a melhor música sempre. Esta é da banda sonora de um dos filmes que marcou o ano passado, As Guerreiras da K-Pop, a Xantrex, para ouvir agora com Golden. Bom feriado, se for o caso, um bom fim de semana prolongado.

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3: 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Daqui a pouco, Rosalía, e já a seguir, Calvin Harris com os Disciples, na Rádio Comercial.
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7: Bom dia, bomba 2.

You é a música nova de Richie Campbell na Rádio Comercial. Ele já passou noutras edições pelo Mel Marés, que está de regresso em 2026, obviamente com a garantia da Rádio Comercial. You tem de lá estar. Este verão, viva o Mel

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3: Sandra?
4: Boa tarde. O Benfica confirma que José Mourinho será treinador do Real Madrid, caso Florentino Pérez vença as eleições do próximo domingo. Em comunicado enviado à Comissão do Mercado de Valores Mobiliários, o Clube da Luz adianta que os merengues vão pagar 15 milhões de euros pela rescisão de contrato do treinador português. Na linha de sucessão está Marco Silva. O técnico já rejeitou a proposta de renovação com os ingleses do Fulham e será o novo treinador do Benfica. A imprensa desportiva fala num contrato de 2 anos, com mais um de opção. O salário anual irá rondar os 5 milhões de euros. O primeiro-ministro garante que não há qualquer incumprimento declarativo em relação à empresa Spinum Viva. Numa nota enviada à agência Lusa, rejeita a hipótese de infração às regras aplicadas aos titulares de cargos políticos. O Correio da Manhã escreve hoje que Luís Montenegro continua a tentar impedir o acesso público aos serviços e aos saldos bancários da Spinum Viva e que foram enviados recursos para o Tribunal Constitucional. Invoca a vida privada e a proteção de terceiros, a Spinum Viva, que é atualmente gerida pelos filhos do Primeiro-Ministro. O Presidente da República e o Primeiro-Ministro vão comemorar pela primeira vez juntos o Dia de Portugal. O programa arranca no Luxemburgo no fim de semana, antes de rumarem à Ilha Terceira, nos Açores. Luís Montenegro participou nas 2 edições anteriores, ao lado do ex-chefe de Estado, Marcelo Rebelo de Sousa. A alta representante da ONU para os assuntos do desarmamento pede urgência nas investigações e novas deslocações à Síria, a fim de saber a extensão total do programa de armas químicas desenvolvido pelo regime do ex-presidente Bashar al-Assad. Após visitar vários locais na Síria, Izumi Nakamitsu denunciou que foram descobertas dezenas de munições químicas não declaradas.

Amanhã os 4:30 na Rádio Comercial. 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

0: O Escalema, com música nova na comercial, estão a cantar a chuva de amor, mas os fãs de Harry Styles, por estes dias, estão mais preocupados com uma eventual chuva de glitter.
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0: Tem-me Impala para ouvir já a seguir na Rádio Comercial. Boa viagem, se for na estrada.
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0: Somber e Bárbara Tinoco para ouvir já a seguir na Rádio Comercial.
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0: música nova do disco hormonal da Bárbara Tinoco, chama-se 10 Minutos. 10 minutos não vão chegar para aquilo que o João Só e o Tiago Nogueira amanhã vão fazer no Já Se Faz Tarde, a partir das 4, não perca. Eles vão juntar-se, trazem o seu lenço, que é a música que eles lançaram a propósito dos Santos Populares este ano, e vão fazer um arraial que eu vou já considerar o primeiro arraial anual do Já Se Faz Tarde. Portanto, amanhã seremos tudo menos Santos, a partir das 4, junte-se a mim, à Joana Azevedo e também ao João Só e ao Tiago Nogueira dos 4:30. Vamos fazer a festa a partir das 4 neste Já Se Faz Tarde. Bom feriado e até amanhã.
1: Diogo Beja.
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3: Linha que a solidariedade da sociedade civil não pode nunca substituir a responsabilidade primeira do Estado. António José Seguro falava em Braga na abertura do Congresso Nacional das Misericórdias, que no entender do chefe de Estado tem dado um contributo fundamental para ajudar a suprir os problemas que vão surgindo. Ainda assim, insiste que é ao Estado a quem cabe em primeira instância assegurar as respostas necessárias. O Primeiro-Ministro garante que não há qualquer incumprimento declarativo em relação à empresa Spinum Viva. Numa nota enviada à agência Lusa, rejeita a hipótese de infração às regras aplicadas aos titulares de cargos políticos. O Correio da Manhã escreve hoje que Luís Montenegro continua a tentar impedir o acesso público aos serviços e aos saldos bancários da Spinum Viva e que foram enviados recursos para o Tribunal Constitucional. O Benfica confirma que José Mourinho será treinador do Real Madrid caso o Florentino Pérez vença as eleições do próximo domingo. Em comunicado enviado à Comissão do Mercado de Valores Mobiliários, o Clube da Luz adianta que os merengues vão pagar 15 milhões de euros pela rescisão de contrato do treinador português. Na linha de sucessão está Marco Silva. O técnico já rejeitou a proposta de renovação com os ingleses do Fulham e será o novo treinador do Benfica. A imprensa desportiva fala num contrato de 2 anos, com mais um de opção, o salário anual irá rondar os 5 milhões de euros. A alta representante da ONU para os assuntos de desarmamento pede urgência nas investigações e novas deslocações à Síria, a fim de saber a extensão total do programa de armas químicas desenvolvido pelo regime do ex-presidente Bashar al-Assad. Após visitar vários locais na Síria, Izumi Nakatumi anunciou que foram descobertas dezenas de munições químicas não declaradas.
4: 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É isso mesmo, é a melhor música sempre aqui na sua Rádio Comercial. Muito boa tarde, eu sou Pedro Andrade e agora estou consigo, a partir de agora, estou consigo até às 10. Para já, toca Ed Sheeran, cá está ele.

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Cá estamos, Maroon 5, pela Rádio Comercial. E há pouco disse-lhe que hoje, quinta-feira, 4 de junho, é o dia das pessoas que dizem que têm um lado melhor para tirar fotografias. E, na verdade, agora eu tenho aqui um truque para ficar sempre bem nas fotos. Que é qual? Que é olhar ligeiramente para a sua direita. Porquê? Porque há fotógrafos que dizem que o nosso lado esquerdo da cara mostra mais emoção. E, além disso, também é o nosso lado mais atraente. Portanto, fica já a dica para as próximas.

0: Rosalía e Carminho aqui pela Rádio Comercial. 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A seguir, mais da melhor música sempre, está a chegar o Kid Laroi.
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3: E a seguir na Rádio Comercial voltamos à melhor música sempre. Está aí a chegar o Alex Warren.
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3: A Cristina Rodrigues, acusada de um apagão informático de e-mails do partido, mandou repetir o julgamento no acórdão a que a agência Lusa teve acesso. O coletivo de juízes dá razão aos recursos interpostos pelo Ministério Público e pelo PAN, anula a decisão do Tribunal que em julho de 2025 absolveu a atual deputada do partido Chega, devolvendo o processo à primeira instância. Entendeu na altura que não ficaram provados os dois crimes de dano e acesso ilegítimo aos e-mails. O Presidente da República alerta que o envelhecimento do país constitui uma bomba-relógio e sublinha que a solidariedade da sociedade civil não pode nunca substituir a responsabilidade primeira do Estado. António José Seguro falava em Braga na abertura do Congresso Nacional das Misericórdias, que, no entender do chefe de Estado, tem dado um contributo fundamental para ajudar a suprir os problemas que vão surgindo. Ainda assim, insiste que é ao Estado a quem cabe, em primeira instância, assegurar as respostas necessárias. Mateus Nunes e João Félix falharam hoje o treino da seleção portuguesa, que continua a preparar a participação no Mundial 2026 de futebol. A prova arranca dia 11 nos Estados Unidos, Canadá e México. Uma indisposição deixou Mateus Nunes sem condições para participar na sessão na cidade do futebol em Oeiras, enquanto Félix efetuou apenas trabalho de recuperação no ginásio. Ambos os jogadores deverão estar aptos para o particular de sábado com o Chile. O Benfica confirma que José Mourinho será treinador do Real Madrid caso o Florentino Pérez vença as eleições do próximo domingo. Em comunicado enviado à Comissão do Mercado de Valores Mobiliários, o Clube da Luz adianta que os merengues vão pagar 15 milhões de euros pela rescisão de contrato do treinador português.
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5: Muito boa tarde, ainda bem que estão a ouvir a Rádio Comercial. Digo-lhe já que fez a escolha certa, modéstia à parte. Agora,

está Miley Cyrus pela Rádio Comercial. E por falar em flowers, em flores, segundo aqui um estudo feito a 1000 mulheres, uma das coisas mais impressionantes que um homem pode fazer no início de uma relação é, lá está, oferecer flores. Mas, antes de tudo, e também acho que é muito importante, é chegar a horas. Por isso, fica aqui a dica: se quer impressionar uma mulher, chega a horas e ofereça flores. Que, digo já, também é o mínimo dos mínimos. Depois, é bom que

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3: Como é fraco o coração, é o que nos dizem Elisa e Tiago Nogueira aqui pela Rádio Comercial. 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
3: É isso mesmo. E a seguir na Rádio Comercial toca Miles Smith.
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0: Fica com a Rádio Comercial e fica muito bem. E também com o Escalema, que este ano estão de regresso ao Mel Marés.
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0: E a seguir na Rádio Comercial voltamos à melhor música sempre. Está aí a chegar o Bruno Mars. Boa tarde, bom resto de feriado, boa viagem.
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3: Deixar de ir. Ivo Lucas aqui pela Rádio Comercial. Na verdade, o importante é que deixe sim seguir a melhor música sempre. Não tarda com a super dupla Lady Gaga e Bradley Cooper. Já eu faço dupla consigo aqui na Rádio Comercial até às 10. Venha daí.
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Ora, muito boa noite, seja bem-vindo, seja bem-vinda à Rádio Comercial. Estão a começar mais 40 minutos de música a seguida, para ouvir em casa, no carro, em todo lado, para já com Dermot Kennedy, a seguir também o Maluma, depois o Afonso do Brás com o Luís Trigacheiro. Eu sou o Pedro Andrade, olá, estamos juntos até às 10.

está Britney Spears na Rádio Comercial. E se nos últimos minutos, enquanto estava aqui a ouvir esta Every Time, voltou, por exemplo, a lembrar-se de alguém do passado, de uma situação em específico do passado, não foi por acaso, é normal. É que à noite, ouvir músicas como esta ativam a chamada nostalgia amplificada. E a ciência diz-nos então que à noite, ouvir músicas como esta, mais calmas, desbloqueiam memórias autobiográficas. Portanto, aproveite, se aconteceu, aproveite só essa viagem, que eu espero que seja boa, que é o que lhe desejo sempre, coisas boas, e também lhe desejo a melhor música sempre, que está cá na sua Rádio Comercial, para já, com a Olivia Rodrigo.

What I've Done, os Linkin Park, aqui na sua rádio comercial. A melhor música sempre, em casa, no carro, em todo lado. 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Agora, a Gracie Abrams. Boa viagem.

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1: Que um em cada cinco salsichas já mordeu ou tentou morder estranhos. Isto supera estatisticamente raças como pitbulls e rottweilers. Isto é uma... Eu fiquei tipo louca, não queria acreditar. Porque eles de facto são muito enérgicos e estão sempre a tentar morder. Isto é inacreditável, mas olhando para eles nunca diríamos que são considerados a raça mais feroz do mundo. Eles são as coisas mais fofas. Portanto, se tem um dachshund, um cão salsicha, cuidado com isso. É melhor andar com ele com a Saime, porque nunca se sabe. E eles não têm medo de nada, o problema é esse. Mesmo que seja um cão gigante, eles vão lá. A seguir, aqui na Rádio Comercial, o Pablo Alborán.

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0: Arrojada, na Rádio Comercial.
1: Bom feriado com a Comercial. Está atento a estas coisas e pensa logo: ai, vou fazer uma ponte, porque há um feriado numa quinta-feira, posso meter a sexta, fico com 4 dias, então espetacular. Olha.

quiseres eu. A música nova do Pedro Duval, Não Sei Onde Vais, aqui na Rádio Comercial. A melhor música sempre, em casa, no carro, em todo lado. São 40 minutos aqui na sua Rádio Comercial. Relembrar que os 30 Seconds to Mars vão regressar a Portugal. Caramba, nos últimos 2, 3 anos é a terceira vez que eles vêm a Portugal. Isto não há fome, que não dê fartura. Tiveram tantos anos sem voltar cá. E eu pedia tanto, tipo, ai, eu não me importava nada que eles viessem todos os anos. Bom, tem sido quase, não é? Sendo que no último concerto dos 30 Seconds to Mars na Mel Arena, não foi o do ano passado no Mel Marés, mas foi o anterior, apanhei Covid. Eu que consegui passar os anos todos da pandemia sem ficar contaminada, olha, fui ao concerto de 30 Seconds to Mars e apanhei. Mas agora já não vai acontecer. Pronto, eles vão estar no dia 6 de abril de 2027 na Mel Arena em Lisboa, numa noite mágica. Outro Mars que não, os 30 Seconds.

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0: que eu não ouvia isto. Estava mesmo a apetecer. Underneath Your Clothes, a Shakira, aqui na sua Rádio Comercial, nesta emissão arrojada de quinta-feira, feriado. Continuação de bom fim de semana prolongado, para quem tem fim de semana prolongado. 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
0: Já a seguir, a Rosalía.
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2: Não há quem enganar, está no sítio certo. Até à uma da manhã, comigo aqui na Rádio Comercial.

Monteiro com Carminho, aqui na Rádio Comercial, a melhor música portuguesa sempre, em casa, no carro, em todo lado. Os melhores podcasts, não se esqueça que tem uma nova edição, um novo episódio do podcast Rockstar, com o vocalista dos P.O.D., com o Sonny Sandoval, para a malta dos anos 90, que cresceu nessa altura, é uma das bandas de referência. Eles vão regressar a Portugal, já não falta tudo, e eu conversei com o Sonny sobre os 30, quase 35 anos de carreira da banda, o novo álbum que há de chegar em breve, que eles têm muito material para lançar, sobre a ligação a Portugal. A mulher dele é portuguesa, eu não fazia ideia. E sobre o desejo de se reformar, quer dizer, ele não tem o desejo de se reformar, mas quando se reformar, o tal retirement, não é, de que eles falam muito, de vir para Portugal, de comprar uma casinha de cá e de vir para cá. Ouça em radiocomercial.pt, na área de podcasts, procurar por Rockstar e também na nossa aplicação Rayo. Agora, o Damiano Davi, que tem uma ligação a Portugal porque os sogros dele moram cá.

Airplanes, B.O.B. com Hayley Williams aqui na Rádio Comercial, a melhor música sempre, em casa, no carro, em todo lado. Que é uma coisa que eu por acaso não acho muita graça, que é Airplanes. Eu não sou muito fã de aviões, apesar de ser filha de piloto. Gosto muito de viajar, adoro viajar, adoro vida de aeroporto, mas andar de avião é uma coisa que me começou a fazer espécie ao longo do tempo. Eu gostava, antigamente gostava, mas depois começou-me a fazer assim um bocadinho de espécie. Agora, ai, a pessoa tem que respirar. Eu não bebo álcool, portanto isso comigo não funciona. Mas um calmantezinho antes da viagem é uma coisa que ajuda um bocadinho. Used to be young, a Miley Cyrus, para ouvir agora na Comercial.

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